Vamos tomar nossa medicina, né? Medicina sagrada e conexão com o mundo espiritual, né? Para ver as coisas coloridas no mundo de futuro, né?